0: Oi, você não vai bater que tu rola esse angol. Tu olha a chave de cocô, você.
1: Sim, quando eu vou.
2: Banevio, virou na hora.
0: Isso é o que eu vou fazer. Anjês.

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